0: e ter coragem. Porque o próximo período histórico que se abre para Biaiala vai ser um período que vai exigir de todos nós muita coragem. Coragem essa que a gente já vê na Bolívia, que a gente já vê do povo boliviano. Coragem essa que a gente vê em plena perseguição política que existe aqui nesse país, o camarada, o companheiro Evo Morales aqui, que nunca desistiu, e o povo boliviano que também nunca desistiu de estar junto com ele e de lutar junto com ele. É essa coragem que a gente vem aqui hoje buscar, é essa coragem que a gente quer levar para o Brasil para eleger Lula no dia 25 de outubro. Porque eleger Lula é, nesse momento, uma tarefa tática, estratégica para a esquerda em Abiaiala e para a luta dos povos. Mas a gente tem também que dizer que, se a gente não eleger Lula, os nossos sonhos não cabem dentro de uma urna. Os nossos sonhos estão junto e carregado de esperanças pelo nosso povo. Então, nas últimas semanas, a gente tem ficado muito contente, principalmente na última semana. Ontem, nas ruas de São Paulo e do resto do Brasil, mais de 5 milhões de pessoas saíram às ruas. A gente não via isso no Brasil para defender a eleição de um presidente desde 1989. Desde o Fora Collor, a gente não via isso. Então, o povo brasileiro, que esse ano olhou para o povo boliviano, que esse ano muitos dos nossos militantes, nossas organizações sociais vieram até a Bolívia ver o que estava acontecendo aqui, também está seguindo o exemplo do povo boliviano e está saindo às ruas para lutar a favor da nossa democracia. Essa democracia que, se não for nós que defendemos, ninguém vai defender. Essa democracia que a gente ganhou e a gente conquistou com muito sangue de militantes que tombaram pelos direitos, pelos nossos direitos e pelo nosso povo. Então é assim que eu encerro, agradecendo o povo boliviano, dizendo que eu tenho uma tarefa muito difícil no Brasil, que é eleger Lula, mas que a gente está com muita esperança e nós vamos eleger Lula. Bora, Lula! 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Viva Bolívia! Viva o companheiro Evo Morales! Viva o povo de Abiaiala! Fora o imperialismo de Abiaiala! Gracias!
1: Com Araque, Culhaca e representação de Brasil. Vamos com o programa.
2: Muchísimas gracias, grande Brasil. Que viva Lula! Seguimos, hermanos y hermanas, en esta transmisión en vivo y en directo a través de nuestros medios de comunicación. A continuación, compañeros y compañeras, vamos a tener la lectura de la declaración en solidaridad con los presos políticos y nuestra América, a cargo de la hermana Mónica Quilodrán. Ella es de Chile, así que vamos a recibirla con un fuerte, fuerte, fuerte voto de aplausos.
3: Voy a leer esta carta en la cual concordamos en el primer encuentro de internacionalista, antiimperialista y de descolonización por la libertad de los presos políticos y perseguidos de nuestra América Latina, empezando por nuestro compañero presidente Evo Morales. Y nos comprometemos a hacer una lucha grande por la defensa de los derechos humanos en nuestra América Latina. Primer encuentro internacional antiimperialista y de descolonización, Villa Tunari, Trópico de Cochabamba, Estado Plurinacional de Bolivia. 12 de octubre del 2026.